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1: E não stay back, this is a short break. Vamos começar essa aqui, tá Hot Radio 106.7 FM. Que eu fiz.

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1: Hoje assim aqui, vamos pra baixo, mucha. Me saca como também que da goça. Hoje assim aqui, lega com a que da loura. We're back and we're gonna give you some more of the sweet music vibe right here on Heart Radio 106.7 FM.
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Doce Cynic, hey, espero você gostar do show. Au! Vamos seguir. Enjoy your stay. This is your island.

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1: 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Se está desejando para começar como próprio negócio ou expandir